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1: 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The time is 11 o'clock.

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1: 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The time is 12 midnight.